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1: Olha, ela aí de novo brotou, atrás de uma piranhagem.